Acabaram de ouvir A Festa na Aldeia por Jorge Crispim. Agora são 8 horas e 11 minutos da manhã. Antes dessa canção, acabaram de ouvir a canção A Sardinha do Santo António por Manel do Baril e Ai Meu por João Pimentel, local artista da nossa comunidade e amigo. Bom dia, caros ouvintes. Estão vindo o programa português Voz Lusitana no quadrante 92.7 FM CKGS, todos os sábados, das 8 da manhã até às 10 da manhã, comigo e o meu querido pai João Cardoso. Bom dia, pai. Eu espero que está tudo bem contigo. Bom dia a ti, que estás ouvindo. Ouvindo o nosso programa português Voz Lusitana. Não esqueçam, podem ligar connosco se quiserem ouvir uma canção qualquer por telefone 204-780-8181, ou podem mandar por e-mail para jcardoso@evanovradio.com. jcardoso@evanovradio.com é o nosso e-mail e eu vou fazer o meu melhor para pôr a canção no ar a pessoa quiser ouvir essa manhã. São bom dia a todos. Infelizmente, estamos com temperaturas mais frias. A temperatura hoje, a temperatura atual é de 2 graus positivos com sol. Vai até 8 graus positivos com sol hoje, mas tem 30% de chance de chuva. Amanhã vai até 11 graus positivos, com possibilidade de chuva também no domingo. Segunda-feira também vamos ter chuva, vai a 40% de chance de chuva, vai até 8 graus positivos para segunda-feira. Terça-feira 6 graus positivos com períodos de chuva. E também na quarta-feira vai até 12 graus positivos com sol. Quinta-feira vamos ter sol e vai até 19 graus positivos. E a sexta-feira

feira que vem vai até 20 graus positivos. So, não vai, as temperaturas vão melhorar durante a semana, e é assim. Vamos pensar no bom, não vale pensar no mal, mas agora eu estou a ver daqui da janela que o sol está a brilhar. So, estamos, o sol ajuda para aquecer, e vamos pensar no bom. Eu espero que estão todos bem. Tenham um bom dia, bom fim de semana a todos. Tenha a festa do campeão. Parabéns aos esportistas que ganharem o campeonato da Liga Portuguesa. So, parabéns aos esportistas. Hoje é o festa do campeão no Parque Português. So, agora são 8 horas e 13 minutos da manhã. É um prazer estar com vocês todos os sábados, das 8 da manhã até às 10 da manhã. Vamos agora ouvir uma nova canção do grupo Filhos da Nação, Malhão da Aldeia.

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0: Como é que é, malta? Olha, só para vos dizer que hoje a festa é cá em casa. Veja a fruta.
1: Não, traz só gelo. Só gelo mesmo.
0: Já, a partir da meia-noite podem vir à hora que quiserem, ok? Veja a fruta.

Acabaram de ouvir Nada a Perder, por David Fonseca. Agora são 8 horas e 42 minutos da manhã. É um prazer estar com vocês, aqui JP com vocês. Bom dia ao meu pai, meu querido pai João Cardoso. Bom dia a todos. Muita paz, saúde e alegria para vocês nesse fim de semana. Também queria mencionar a festa do campeão no Parque Português. Só parabéns aos esportistas, ao Futebol Clube do Porto, que ganhou a Liga Portuguesa. Só parabéns aos esportistas. Agora são 8 horas e 43 minutos da manhã. Vamos para as notícias de Portugal às 9 horas da manhã. Mas antes disso, vamos ouvir mais boa música. Vamos ouvir as canções e escolhas pelo grupo Capitão Fausto e Meu Primeiro Amor por Martim. Estão ouvindo o programa português Voz Lusitana no quadrante 92.7 FM CKJS.

Ir Dançamos no Mundo por Sérgio Godinho. Agora são 9 horas da manhã, nesse sábado, dia 16 do mês de maio do ano 2026. Um abraço da minha parte do meu querido pai João Cardoso. Bom dia a todos, bom fim de semana. Vamos agora diretamente ouvir as notícias de Portugal.

infelizmente, estou a ter umas problemas com as notícias de Portugal. Vou ver se posso apanhar, mas vamos agora diretamente com uma cantiga. Vamos agora ouvir uma canção do Zé Amaro. Vamos ouvir a canção Vai Com Deus.

0: em Miguel parte aqui do Cais de Sodré em direção aos restauradores.
1: Reportagem em direto com Sandy Gageiro a acompanhar esta manifestação marcada pela FEMPROF. O CDS não é o PSD, nem é uma muleta da coligação da AD. Palavras de Nuno Melo, presidente centrista que volta a ser candidato à liderança do CDS. Numa intervenção no Congresso que decorre este fim de semana em Alcobaça, Nuno Melo garantiu que não tem medo de ir a votos sozinho e responde às críticas. Inês Ameixa.
0: A mensagem é clara.
2: Nós não somos o PSD. E no dia em que, nós nos distinguíssemos do PSD, deixaria de fazer sentido o CDS, só que nós distinguimos do PSD.
0: Num congresso marcado por críticas de que o CDS está a diluir-se na coligação que tem com o PSD, Nuno Melo vem a Alcobaça sacudir as críticas.
3: Nós diluímos-nos em quê? A marca da AD é só do PSD? Não é nossa? Não está lá PSD, não está lá CDS? Nós diluímos-nos em quê? A marca do CDS não está na defesa nacional e na revolução que estamos a fazer.
0: O presidente do CDS insiste na ideia de que não tem de combater o parceiro de coligação, mas sim os adversários, socialistas e populistas. Traz a Congresso mais uma garantia.
3: O CDS não acabou, mas não foi sorte. Deu mesmo muito trabalho. E foram precisos muitos sacrifícios. Nós pegamos neste partido o momento mais difícil da nossa história.
0: E outra, não tem medo de ir a votos.
3: O CDS nunca teve medo de ir a votos. À vossa frente está alguém que já foi a votos muitas vezes sozinho. Em 2009, a começar para o Parlamento Europeu, quando se dizia que o CDS ia desaparecer, quando tínhamos sondagens de 1,7%, dei o peito às balas. Dei o peito às balas pelo nosso partido.
0: Nuno Melo, numa intervenção num congresso que tem dois candidatos à liderança, ele que deve ser amanhã reeleito presidente do CDS por mais dois anos.
2: Viva o CDS! Viva sempre Portugal!
1: Reportagem de Inês Ameixa em declarações aos jornalistas à margem deste congresso. Nuno Melo vestiu o fato de ministro da Defesa Nacional para dizer que Portugal fez o que tinha de ser feito no caso da utilização da base das Lajes por parte dos norte-americanos. Nuno Melo afirmou que as declarações do secretário de Estado dos Estados Unidos, Marco Rubio, não podem ser lidas de forma literal.
4: O governo fez o que tinha a fazer. Portugal esteve do lado de um aliado, é o que se espera de um aliado e ao que esperava de Portugal. A base das Lajes foi utilizada, mas foi utilizada desde sempre com condições. E a afirmação, enfim, a que se refere, há de ser uma afirmação que não pode ser lida pelo seu teor literal, que terá querido firmar e vincar, enfim, a virtude de um país, que foi um país que fez o que estava certo, mas que, eu sei, esteve certo, facultei os abates das Lajes, com condições.
1: Recordo que o secretário de Estado norte-americano elogiou Portugal por ter aceitado o pedido dos Estados Unidos para utilizar a base das Lajes no conflito com o Irão. Disse mesmo que essa autorização foi dada antes de Portugal saber o teor do pedido. Afirmações que foram depois desmentidas pelo governo português. Em Braga, o líder do PS acusou o governo de ter colocado o país numa situação lamentável e quer ouvir o ministro Paulo Rangel no Parlamento, depois de ter sido questionado várias vezes pelos jornalistas. José Luís Carneiro classificou de brincadeira de mau gosto a acusação feita pelo líder do Chega de que o presidente do Tribunal Constitucional tenha renunciado ao cargo por pressões por parte do Partido Socialista.
5: Eu sei bem que há quem procure ter uma agenda para distrair as atenções das pessoas. Eu pensei, questões ligadas laterais, que são importantes certamente para o Estado, para as funções do Estado, mas não são as questões que importam às pessoas.
1: Ontem à noite, em entrevista à RTP, o presidente do Tribunal Constitucional, José João Abrantes, garantiu que não foi pressionado a sair do cargo e afastou qualquer ligação entre a renúncia e o debate político para a eleição de novos juízes. Um comboio de mercadorias colidiu com um autocarro público na capital da Tailândia, Bangkok, levou à morte de pelo menos 8 pessoas. Estes são dados que ainda estão a ser atualizados. Mais de 20 pessoas ficaram feridos. Segundo as agências de comunicação internacionais, que citam os média de tailandeses, o acidente aconteceu ao final da tarde, perto de uma estação ferroviária do aeroporto, no centro da cidade. As exportações de petróleo do Iraque pelo Estreito de Hormuz foram quase 10 vezes inferiores em abril, em comparação aos níveis habituais anteriores à guerra no Irão. O novo ministro do petróleo iraquiano anunciou hoje que o Iraque que exportava cerca de 93 milhões de barris por mês através do Estreito. Em abril exportou apenas 10 milhões. Dia de festa em Viseu, 37 anos depois, o Académico de Viseu regressa à Primeira Liga de Futebol, empatou em casa a 0 com o Sporting B, junta-se agora ao Marítimo na subida direta.

Bom dia, caros ouvintes. Acabaram de ouvir Vai Com Deus, por Zé Amaro. Agora são 9 horas e 12 minutos da manhã. É um prazer estar com vocês nessa bela manhã. Bom dia a todos. Vamos para as notícias de Portugal. Há muita coisa acontecendo na nossa linda comunidade portuguesa. Vamos até a Casa do Minho Português Center. 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

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Para mais informação, para arrendar o salão, pôr a sua criança no rancho da Casa do Minho Portuguese Center, ou saber mais informação, podem contactar a Casa do Minho Portuguese Center 204-772-1070, ou podem telefonar para 204-298-7670, ou podem mandar por e-mail casaminho1974@gmail.com. So, casaminho1974@gmail.com é o e-mail para a Casa do Minho Portuguese Center para mais informação, ou 204-772-1070. Agora vamos até a Associação Portuguesa da Manitoba. Há muita coisa, como eu já estava a mencionar, tem a Festa do Campeão no May Long Weekend, já começou, vai começar hoje, à meio-dia, tem comida à venda lá e muito, muito mais. Também no domingo 17 de maio é também a Festa do Campeão, é 2 dias, vão ter um pequeno almoço, porcaçado e muito, muito mais, comida à venda. So, parabéns aos esportistas e podem passar lá no Parque Português para a Festa do Campeão para o May Long Weekend. Também eu queria mencionar que o Jorge Ferreira e sua banda que vão fazer um grande espetáculo na Associação Portuguesa Manitoba no dia 14 de novembro. Está todos os bilhetes esgotados. So, all sold out. No more tickets available. All sold out for Jorge Ferreira e a sua banda. For the concert, all sold out. Para informação, para ligar à malta, só para dizer, não há bilhetes à venda. Os bilhetes, venderam todos os bilhetes são esgotados. Também eu queria mencionar que tem o Golf Tournament Fundraiser 5th Annual da Associação Portuguesa Manitoba no sábado, dia 13 de junho, no Netley Creek Golf Course. Para mais informação podem contactar Miguel Valente 204-890-6161 ou podem telefonar para o Sr. Vice-Presidente Diogo Costa 204-509-9614. Também para mais informação sobre a Associação Portuguesa Manitoba, se quiserem andar o salão, se quiserem pôr a sua criança no rancho na Associação Portuguesa Manitoba ou saber mais informação para a Escola Portuguesa no futuro, podem telefonar para o Sr. Vice-Presidente da Associação Portuguesa Manitoba, Sr. Diogo Costa, 204-509-9614, ou Sr. Presidente Justin Santos, ou Diretora de Cultura, Sra. Sandra Clemente, 204-295-2646, para mais informação sobre a Associação Portuguesa de Manitoba. Vamos agora diretamente para a Casa dos Açores. So, os peixes às festas-feiras acabaram ontem e a Casa dos Açores, eu queria mencionar, tem os dias, Casa dos Açores, dias 29, 30 e 31 de maio, é a Festa do Espírito Santo, de Santíssima Trindade. Na sexta-feira tem a abertura do salão, reza do terço, benção da carne, prova da carne, de que diga já o desafio. Vão ter um areal e bazar na sexta-feira, sábado e também no domingo. Também no sábado, dia 30 de maio, é a distribuição de pensões, abertura do salão, reza do terço, concerto para o pela Banda Lira de Fátima, atuação de grupos folclóricos, armamentações, Ashley Soares, Alexis Klopek e João Pimentel. No domingo, dia 31 de maio, bode de leite, missa de coração na Igreja da Imaculada Conceição, cortejo em procissão da Igreja à Casa dos Açores, acompanhada pela Banda Lira de Fátima e folhões, almoço de sopas do Espírito Santo e cozida à moda de São Jorge, a atuação de grupos folclóricos, cantigas de desafios, Zé Rocha, aramatações, João Pimentel, Banda Lira de Fátima e Domingas. Também eu queria mencionar aqui para a Casa dos Açores, para a Festa do Espírito Santo, Santíssima Trindade, nos dias 29, 30 e 31 de maio, na Casa dos Açores. O terço será rezado às 19h30, no domingo. De domingo à quinta-feira, 24 até o 28 de maio. Só o terço será
realizado às 19h30, de domingo à quinta-feira, 24 a 28 de maio, na sede da Casa Açores. E também, para mais informação sobre a Casa Açores, sobre a Festa do Espírito Santo, Santíssima Trindade, na Casa Açores, nos dias 29, 30 e 31 de maio, podem telefonar para o Sr. Presidente da Casa Açores, José Santos, 204-990-3802, ou podem telefonar para o Sr. Vice-Presidente José Gravito, 204-798-0795, para mais informação. Desculpa lá. Agora... acabamos de falar nos anúncios da nossa comunidade. Preciso beber alguma água. Trouxe Buggy Me a Bit. Vamos agora diretamente ouvir a linda canção El Direito de Viver em Paz, por Vitor Jara.

Acabaram de ouvir Altar por Francisca Borges. Agora são 9 horas e 33 minutos da manhã. Bom dia a todos. Um abraço da minha parte do meu querido pai João Cardoso. Estão vindo o programa português Voz Lusitana no quadrante 92.7 FM. CKGS, todos os sábados, das 8 da manhã até às 10 da manhã. Um prazer estar com vocês. Bom fim de semana a todos. Há muita coisa acontecendo na nossa linda comunidade portuguesa. Não esqueçam de visitar as festas e também eu queria parabéns ao Tony Gonçalves e os portistas que o Futebol Clube do Porto ganhou a Liga Portuguesa. São parabéns aos portistas. Hoje é a festa do campeão no Parque Português. Um abraço a toda a nossa comunidade portuguesa e tenham um bom fim de semana. Vamos agora com uma dedicatória. Foi mandado para as amigas da Fátima e querem ouvir, e essa canção vai dedicado para as amigas da Fátima, Destino Marcado, por Ricardo Ribeiro.

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3: Bom dia, caros ouvintes. Aqui JP com vocês. Estão ouvindo o programa português Voz Lusitana. Não esqueçam, podem ligar connosco, podem ouvir o nosso programa português todos os sábados, das 8 da manhã até às 10 da manhã. 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Bom fim de semana a todos, bom dia a todos. Eu espero que estão todos bem e tenham um bom fim de semana. Queria mencionar também, não esqueçam, para mais informação sobre a nossa comunidade portuguesa, podem visitar o Portuguese Manitoba no Facebook. Também podem ver o programa Lusocan TV no Rogers TV. Também podem ver o Lusocan TV no YouTube. Type in Lusocan TV Winnipeg no YouTube. Também o jornal português Navegante Cultural Navigator. Podem visitar o website do Navegante Cultural Navigator. O website é navegantecultural.com para mais informação. Ou podem telefonar para mim, a Célio Correia, ou a Vince Bucci, 204-981-3019 para mais informação. Ou também podem visitar o Navegante Cultural Navigator, o jornal português no mundo, YouTube. E é muito fácil, type in Navegante Cultural Navigator Winnipeg no YouTube e podem ver todos os programas. Também a senhora Sousa tem as missas gravadas e outras coisas da nossa comunidade, outras festas. Podem visitar o YouTube page da senhora Sousa, é Carlos Sousa Winnipeg no YouTube, e também o Tony Soares, António Soares de Lagoa, tem as missas gravadas, festas da nossa comunidade e muito, muito mais. Podem procurar no YouTube também, type in António Soares de Lagoa Winnipeg no YouTube. Agora vamos ouvir a canção A Minha Casinha por Mastic Soul.

Acabaram de ouvir A Minha Casinha por Mastic Soul. Agora são 9:45 da manhã. Um prazer estar com vocês nessa bela manhã. Bom dia a todos. A temperatura actual é de 2 graus positivos. O vento está a 19 km por hora. Umidade 77%, vai até 8 graus positivos para hoje. Amanhã vamos ter chuva, vai até 11 graus positivos. Segunda-feira vai até 7 graus positivos. Terça-feira, 8 graus positivos com sol. Quarta-feira, 17 graus positivos com sol. Vai até 20 graus positivos na quinta-feira com chuva. E na sexta-feira vai até 22 graus positivos. E no sábado que vem vai até 19 graus positivos. So, a temperatura está um pouco frio hoje, mas não está muito, muito mal. O sol está a brilhar um pouco. So, vamos pensar no bom, não vale pensar no mal. Bom, eu espero que estão todos bem. Tenham um bom fim de semana. Um grande abraço ao meu querido pai João Cardoso. Um grande abraço a toda a nossa comunidade portuguesa. Muita paz, saúde e alegria para vocês todos. Muito obrigado aos nossos sponsors, Every Child Matters, All Power to the People. Bom dia a todos, bom fim de semana a todos e até sábado às 8 da manhã.